monter com ela, lá depois do mirar, uma machalaia, linda voando tocando. Aí está ali, ó. A machalaia ali, ó. O rebacante lá já chama, todos os quantos podem, para ver a glória de Deus, de esta hora, para o Espírito Santo se mueve, se mueve, se passeia. Aí está Deus.